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0: 22 horas.
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0: 23 horas. 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

0: zero hora.
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0: 11:00.
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0: 11:01, senhoras e senhores, bom dia. Bom dia, Três Corações. Bom dia para diversas cidades nesse momento, sintonizando as ondas da 95,7 pelo Brasil e pelo mundo, internautas, pela rede mundial de computadores. Nosso agradecimento está no ar o Cidade em Revista, edição do dia 29 de maio de 2026. Eu sou Luiz Carlos de Freitas e, junto com toda a nossa equipe, vamos levar até você os principais fatos, informações, reportagens que são destaque no nosso município e também na região. Você vai acompanhar o trabalho de entrevistas, reportagens de Graziela Mello, Betânia Machado, Elison Gonçalves, Zezinho Rodrigues, trazendo os assuntos que movimentam a nossa cidade. E nas notícias do Complexo Policial, a apuração é com o repórter Donizete de Almeida. Fique com a gente, se informe e participe. O Cidade em Revista está só começando. A gente quer deixar um recado aqui para os aniversariantes do dia. Votos de muitas felicidades para Giovanni Diógenes Françoso, no Boa Ventura. Alexander Quirino de Oliveira, na Vista Alegre. Meire Fidelis, na Vilas Boas. E Rodrigo Lázaro Antônio, no Portão de Cambuquira. Amanhã, por não ter o Cidade Revista, eu mando meu abraço também para Ana Gabriela Gomes Nunes, na Lagoa Macia, que completa no sábado também mais um aniversário. Um abraço a todos vocês, votos de muitas felicidades e que Deus abençoe o dia de cada um.
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0: Falta menos de um mês para o solstício de inverno. Nós estamos nas últimas semanas do outono. E vem aí o solstício de inverno, uma data astronômica que corresponde ao início oficial dessa estação. Em 2026, o solstício de inverno no hemisfério sul ocorre no dia 21 de junho, às 5:24, horário de Brasília. A noite do dia 20 para o dia 21 de junho será a mais noite longa do ano, né? A mais longa noite. As longas noites de junho e de julho ajudam a prolongar o frio no centro-sul do Brasil, causando pelas massas de ar de origem polar que, por mais fortes, elas passam pelo Brasil no outono e no inverno. O começo do inverno tem os dias mais curtos do ano, mas isto é só perceptível nos estados do sul, sudeste e em parte do centro-oeste. Os dias 20 e 21 de junho têm as noites mais longas do ano. São os dias com as menores horas do dia do ano, isso é, menor número de horas em que o sol aparece. Agora vamos à previsão do tempo para este último fim de semana do mês de maio em Três Corações. Bom, a previsão do tempo para este fim de semana em Três Corações indica temperaturas amenas, muitas nuvens no céu e possibilidade de chuva neste sábado. Hoje, sexta-feira, dia 29, o sol apareceu entre muitas nuvens e períodos de céu nublado seguem ao longo do dia. À noite, o tempo segue bastante encoberto, mas sem previsão de chuva. A temperatura mínima vai de 14 graus e a máxima de 22. Amanhã, no sábado, o dia será de sol com muitas nuvens. Previsão de pancadas de chuva durante a tarde e também à noite. Os termômetros devem variar entre 15 e 22 graus. Já no domingo, o sol aparece entre muitas nuvens e períodos de céu nublado. Durante a noite, há previsão de formação de nevoeiro, exigindo atenção dos motoristas nas primeiras horas da manhã e no período noturno, máxima de 23 graus. 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No Cidade em Revista você ouvirá: mutirão contra a dengue mobiliza moradores e equipes de limpeza neste sábado nos bairros Vila Resende e Jardim Fabiana. Passeata do Maio Laranja mobiliza a população de Três Corações neste sábado em defesa de crianças e adolescentes. Mais um evento neste sábado, dia D de maio, amarelo, leva conscientização e atividades à Praça Odilon Resende. Paróquia Santa Teresa inicia no dia 31 de maio às 80 horas de adoração ao Santíssimo, em preparação para Corpus Christi. Caminhão atinge carreta estacionada e colide contra a loja na Avenida Rei Pelé, em Três Corações. Vidação realiza oitavo leilão de gado com evento presencial e participação online em Três Corações. Pentecostes Diocesano promete reunir no domingo cerca de 6.000 fiéis em Três Corações, com show de Dalvimar Galo, missa com Dom Walter Jorge e programa especial Dom Walter Jorge, programa especial para toda a família. Monte Verde vence nos pênaltis e garante a vaga no final do Bairrão da Tropical. Jogo entre Tubia Futsal e São Jerônimo acaba sendo suspenso após confusão na arquibancada. Acompanhe também um resumo das informações e as notícias que foram destaque no jornal nesta semana. Você vai sair no fim de semana, então daqui a pouco você confere a programação dos eventos na Agenda Cultural com Betânia Machado. E ao final desta edição, acompanhe também as notícias do Complexo Policial com o repórter Donizete de Almeida. Grande abraço a você, bom dia, estamos só começando.
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0: Neste sábado, dia 30 de maio, na Vila Resende, o Jardim Fabiana recebe o mutirão de combate à dengue. A mobilização tem como principal objetivo eliminar criadouros do mosquito e reduzir riscos à saúde da população, incluindo a presença de escorpiões e outros animais peçonhentos. Esse tipo de ação promove uma verdadeira limpeza de impacto na comunidade, melhorando o ambiente, prevenindo doenças e garantindo mais qualidade de vida para todos. Outro ponto importante é receber bem os agentes de endemias que estarão nas ruas orientando os moradores e reforçando os cuidados necessários. Eles são aliados nessa luta e desempenham um papel essencial na prevenção. Mais informações no cronograma mutirão de combate à dengue. 30 de maio. Vila Resende e Jardim Fabiana serão os bairros visitados. Agora segue o cronograma mês de junho. Atenção moradores do bairro Santana, Parque São José, Jardim Orion e Jardim das Acácias. Será no dia 13 de junho. Repito, 13 de junho, Santana, Parque São José, Jardim Orion e Jardim das Acácias. É o mutirão do combate à dengue. No dia 20 de junho, o alvo será o bairro Bela Vista. No dia 27 de junho, Parque Jussara, Vila Emília e São Jerônimo. E já tem cronograma agendado já para o mês de julho também. Ouça, dia 4 de julho será aos cuidados aí agora do tratamento aí no bairro Nova Três Corações. No dia 11 de julho, o mutirão segue no Cinturão Verde. E no dia 18 de julho, bairro Jardim Paraíso. Horário do mutirão das 7 da manhã até o meio-dia. Participe, colabore e ajude a cuidar do seu bairro. O combate à dengue começa dentro de casa, mas só é realmente eficaz quando toda a comunidade se envolve.
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0: Agora são 11:10. Bom dia. Manhã de sexta-feira, 29 de maio. Você está ligado em Cidade em Revista. Breve intervalo e já já a gente volta.
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0: Olá, Três Corações. Para você que tá ligando agora e para você que já estava ligado desde as 11 horas, ontem nós tivemos mais uma noite do Bairrão Tropical de Futsal no Ginásio Pelezão. No primeiro jogo da noite, Vila Fátima e Monte Verde fizeram uma partida muito equilibrada e intensa. O Vila Fátima estava melhor, conseguiu neutralizar as principais jogadas do Monte Verde e ainda abriu o placar ainda no primeiro tempo. Mas faltando poucos minutos para o intervalo, o Monte Verde empatou a partida em cobrança de pênalti. O confronto terminou empatado e foi decidido nas penalidades máximas, onde o Monte Verde garantiu a vaga na grande final do campeonato. Bom, já no segundo jogo da noite, entre Odilon Rezende e São Jerônimo, infelizmente a atitude pontual de algumas pessoas acabou interrompendo uma grande festa que vinha sendo construída dentro e fora da quadra. Pessoas que não representam o espírito do bairrão e que acabam prejudicando atletas, torcedores, famílias e crianças que estavam ali para viver o esporte. A partida foi paralisada. É isso mesmo. Paralisou a partida ainda no primeiro tempo com placar de 3-0 para a equipe do São Jerônimo, após momentos de tensão que assustaram o público que estava presente. A Rádio Tropical lamenta profundamente o ocorrido e o bairrão sempre foi marcado pela presença das famílias, pela paixão pelo esporte e pelo respeito entre torcedores e equipes. Nós seguiremos acompanhando e aguardando as definições oficiais sobre a continuidade desta competição. As emoções estão à flor da pele.
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0: Bom, Cidade em Revista agora fala de momento religioso, tríduo e festa Santíssima Trindade. Hoje, dia 29 de maio, tem Santa Missa às 19h30. Após a missa, haverá venda de arroz, carreteiro e canjicada. Sábado, dia 30 de maio, tem Santa Missa às 19h30. Após a missa, haverá venda de pastel, cachorro quente, canjicada, caldo de feijão, pão com pernil, arroz doce e quentão. No domingo, dia 31 de maio, dia da Santíssima Trindade, haverá Santa Missa às 8:30 da manhã e às 18 horas. Após a missa da manhã, haverá a venda de quitandas. Igreja Santíssima Trindade fica na Alameda C, 253, Jardim das Acácias. A paróquia Santa Teresa inicia no dia 31 de maio às 80 horas de adoração ao Santíssimo em preparação para Corpus Christi. É isso mesmo. Agora as informações virão com o padre Deon Vicente Ferreira. Ele é pároco da paróquia Santa Teresa de Ávila, que hoje destaca a preparação especial para a celebração de Corpus Christi. A paróquia realiza a partir do próximo dia 31 de maio, após a missa das 19, um tríduo com adoração contínua ao Santíssimo Sacramento, seguindo até o dia 4 de junho, quinta-feira, de Corpus Christi. Serão 80 horas de adoração, oferecendo aos fiéis a oportunidade de viver momentos de fé, oração e espiritualidade. Isso em diferentes horários do dia e da noite, inclusive até durante a madrugada. Vamos ouvir então o padre Deon falando ao Cidade em Revista.
6: Nós estamos convidando vocês todos, católicos, a participarem conosco, né? Começa dia 31 de maio até o dia 4 de junho, o nosso primeiro tríduo de adoração eucarística contínua. Então nós teremos 80 horas de adoração ao Santíssimo aqui na Igreja Matriz Santa Teresa d'Ávila. Começa no dia 31, como disse, após a missa das 19 horas, e nós vamos encerrar na quinta-feira de Corpus Christi de manhã, às 8 da manhã, e depois com a celebração solene da missa e a procissão de Corpus Christi aqui na nossa paróquia Santa Teresa. Então seria uma grande alegria convidá-los, não só os filhos da paróquia Santa Teresa, mas todo o povo de Três Corações, dar uma passadinha aqui na nossa matriz Santa Teresa, adorar o Santíssimo. Nós vamos estar, como diz, 24 horas com o Santíssimo exposto. Então, se você às vezes não tem tempo de vir de manhã, pode vir à noite, pode vir de madrugada, não é? É adoração ininterrupta. E dentro dessa programação, nós vamos ter dois horários de missa, sempre às 6 da manhã e às 19 horas. Essas horas de adoração Santíssimo já será uma grande preparação, né? Nós estaremos com todas as pastorais, movimentos, associações, tudo que é força viva aqui da nossa paróquia Santa Teresa, fazendo, participando. E assim nós vamos estar entrando nessa mística do Corpus Christi, que é a solenidade do corpo, sangue de nosso Senhor Jesus Cristo presente no Santíssimo Sacramento do altar. Então aqui na nossa paróquia nós temos o costume, como em todas as outras paróquias, né, espalhadas pela cidade e também pelo Brasil, pelo mundo, fazer a missa, né, rezar a Santa Missa e depois a bênção, a procissão e a bênção solene do Santíssimo. Então Corpus Christi para nós católicos é um momento muito especial, porque nós renovamos a nossa fé na presença real de Jesus na hóstia santa.
0: Bom, falou aí então o pároco da paróquia Santa Teresa de Ávila, Deon Vicente Ferreira. Passeata do Maio Laranja mobiliza a população de Três Corações neste sábado, isso em defesa das crianças e adolescentes. A presidente do Conselho Municipal dos Direitos da Criança e do Adolescente, Niele Teixeira Silva Ferreira, faz um importante convite à população tricordiana. Neste sábado, dia 30 de maio, acontece a passeata em alusão ao combate ao abuso e à exploração sexual de crianças e adolescentes em Três Corações. A concentração será às 8:45 da manhã, em frente ao Parque Infantil, com a caminhada até a Praça Odilon Rezende Andrade, onde ali serão realizadas atividades de conscientização e serviços voltados à comunidade. Niele destaca a importância da mobilização de toda a sociedade em defesa das crianças e adolescentes e convida nossa audiência a participar, vestindo camisas laranjas, símbolos da campanha Maio Laranja. Vamos ouvir com a palavra Niele.
7: Olá, pessoal.

0: Durante todo esse mês, realizamos diversas ações de conscientização em alusão ao Maio Laranja, uma campanha nacional de combate ao abuso e à exploração sexual de crianças e adolescentes. Foram momentos de orientação, reflexão e mobilização, reforçando a importância de proteger nossas crianças e adolescentes e de não nos calarmos diante a qualquer forma de violência. E para encerrarmos esse mês tão importante, queremos convidar toda a população para participar conosco da grande passeata do Maio Laranja, que acontecerá neste sábado, dia 30. Nossa concentração será às 8h45 no Parque Infantil. De lá, seguiremos juntos em caminhada, levando essa mensagem de proteção, cuidado e responsabilidade de toda a sociedade com nossas crianças e adolescentes. Após a passeata, teremos um momento especial na praça, com orientações, escuta, apresentações, brinquedos do Bozó, atividades para as crianças e muita diversão para toda a família. Será um momento de união, conscientização e participação da comunidade. Sua presença faz toda a diferença. Quando a sociedade se mobiliza, mostrando às nossas crianças e adolescentes que elas não estão sozinhas e que existe uma rede de proteção pronta para acolher, orientar e agir. Então, vista sua roupa laranja, traga sua família, convide os amigos e venha participar conosco deste momento tão importante. Neste sábado, dia 30, às 8h45 no Parque Infantil. Maio Laranja. Proteger a infância é dever de todos nós. Esperamos por você.
1: Já a secretária executiva dos conselhos municipais, Taíne Aparecida Prado, reforça o convite e tem mais informações referentes à programação do Maio Laranja.
2: Olá, ouvintes da Rádio Tropical. Meu nome é Taíne, sou secretária executiva dos conselhos municipais e, em nome do Conselho Municipal dos Direitos da Criança e do Adolescente, trago um convite muito importante para toda a comunidade de Três Corações. A passeata do Maio Laranja acontecerá neste sábado, dia 30, uma ação crucial para reforçar o combate ao abuso e à exploração sexual de crianças e adolescentes. A concentração será às 8h45 da manhã, lá no Parque Infantil. Sairemos às 9h, passando pela Igreja Matriz da Sagrada Família, Praça Pelé e seguindo até a Praça Odilon Rezende Andrade. A fanfarra do Clóvis Salgado vai descer acompanhando todo o trajeto da passeata, tornando o movimento ainda mais especial. Chegando na praça, muita arte e conscientização. Teremos zumba, apresentação do grupo de teatro Atos com a peça O Silêncio que Grita e muita música através da Associação Margaridas e do IF Sul de Minas. E para as crianças haverá brinquedos do Bozó, além de ações de orientação e escuta qualificada com especialistas para toda a população. Então, não se esqueça, sábado, dia 30, a partir das 8h45 da manhã, vista sua camisa laranja ou branca e venha caminhar com a gente. Proteger nossas crianças é dever de todos.
1: Cidade em Revista, 11h25, outro assunto. A Vidação realiza no próximo dia 31 de maio, último dia desse mês, domingo, né? O oitavo leilão de gado da entidade no Taterçal do Parque de Exposições de Três Corações. O evento, que já se tornou uma tradição no município, busca arrecadar recursos para a manutenção dos atendimentos oferecido a pessoas em tratamento contra o câncer. A programação vai contar com a missa, almoço, leilão presencial e também transmissão online para lances pela internet. A reportagem é com Betânia Machado.
3: A Vidação se prepara para mais uma edição de um dos eventos beneficentes mais tradicionais de Três Corações. O oitavo leilão de gado da entidade será realizado no dia 31 de maio e deve reunir voluntários, produtores rurais, apoiadores e a comunidade em geral em um dia marcado pela solidariedade. A voluntária Maria Cida relembrou como surgiu a iniciativa, que começou há 8 anos a partir de uma ação simples de apoio à entidade.
2: O leilão de gado da Vidação já se tornou uma tradição em nossa cidade. Tudo começou há 8 anos, através de um gesto simples de solidariedade. Tadeu Branquinho, ele ganhou um garrote e teve a ideia de vendê-lo para arrecadar fundos para a Vidação. Na época, Paulo era o presidente, achou a ideia excelente e juntos começaram a buscar mais doadores.
3: Segundo Maria Cida, a proposta ganhou força com o apoio de voluntários e colaboradores, até se transformar em uma das principais fontes de arrecadação da instituição.
2: Assim nasceu o leilão de gado da Vidação, que hoje é um evento tradicional, prestigiado por muitas pessoas e que não podemos deixar de dar continuidade. Atualmente, o leilão é uma das principais fontes de arrecadação da Vidação, uma entidade filantrópica formada por voluntários que acolhe e auxiliam pessoas em tratamento contra o câncer.
3: Atualmente, a Vidação atende cerca de 1.380 pessoas assistidas, oferecendo apoio psicológico, nutricional, medicamentos e transporte para o tratamento em Varginha, entre outros serviços. A programação do evento começa às 11 horas da manhã com a celebração de uma missa. Em seguida, ao meio-dia, será servido almoço preparado por voluntários, além da comercialização de petiscos e porções durante todo o dia. Quem não puder comparecer presencialmente também poderá participar do leilão pela internet, acompanhando a transmissão e realizando lances de forma online.
2: Por isso, queremos convidar toda a população tricordiana e também as cidades vizinhas para participarem do nosso 8º leilão de gado da Vidação, que será realizado no dia 31 de maio, no Tatersal do Parque de Exposição de Três Corações.
1: Três Corações será palco do tradicional Pentecostes diocesano, no domingo, dia 31 de maio, no ginásio Pelezão. A entrada é de graça, mas a organização convida quem puder a colaborar com a doação de 1 quilo de alimento não perecível. Vai ser destinado a entidades do município. Neste ano, o evento vai contar com a presença especial do cantor Dalvimar Galo, conhecido nacionalmente por sua trajetória na música de evangelização, além da participação de Jaqueline e do bispo diocesano Dom Walter Jorge, que preside a Santa Missa às 16 horas. A programação acontece ao longo de todo o dia, grande estrutura montada para acolher os fiéis, e essa expectativa é de receber aproximadamente 6.000 pessoas, vindas de diversas cidades da região, até de mais longe. O Pentecoste celebra a descida do Espírito Santo sobre os apóstolos de Cristo, sendo um momento forte de renovação da fé, marcado por orações, louvores e espiritualidade, segundo a profunda experiência com Deus, que já se tornou tradição e atrai multidões todos os anos. E pensando também nas crianças, esse evento vai contar com Pentecostinho, um espaço especial de evangelização infantil que exige inscrição prévia. Vamos acompanhar as informações com a coordenadora desse grande evento, Marisa Pex.
4: Queridos ouvintes, estou aqui para fazer um convite especial para você, tricordiano, para que você participe do Pentecostes diocesano, que acontecerá agora, no próximo domingo, dia 31, no ginásio Pelezão. Este evento já é o 38º. O 38º Pentecostes diocesano é um evento organizado pela Renovação Carismática para toda a igreja, para todos. E são essas porções de cada canto da nossa região aqui, que mais de 50 cidades se deslocam. As pessoas vêm em excursões, caravanas, elas se preparam durante meses para estarem aqui conosco neste domingo, que é um dia maravilhoso de muita oração, de pregação, música. Vem estará conosco aqui a banda do Dalvimar Galo, que é o fundador da banda Anjos de Resgate. O evento começa às 8 da manhã e tem um intervalo de almoço em que nós colocamos barracas de alimentação ali bem em frente ao portão do ginásio. São barracas parceiras que são vistoriadas pela vigilância, acompanhada pela vigilância sanitária, para que você possa ter alimentação de qualidade. Essas são nossas parceiras. Além disso, nós temos também o Pentecostinho. O Pentecostinho é um evento para crianças de 4 até adolescentes de 14 anos, que acontece ali na creche Maristela Meliato, ali pertinho do ginásio. Querido amigo, amiga que nos ouve, pode vir com a sua família, passar o dia, que nós temos ali no Pentecostinho uma equipe preparada para evangelização de crianças. Estará conosco também ali o Janjão, que é da Canção Nova Kids, animando as crianças. Ali as crianças são separadas por faixa etária, para que tenha atividade de acordo com a própria idade, recebe alimentação, ali precisa ser feita uma inscrição, e ali eles almoçam, lancham e tudo mais, até o intervalo antes da missa, para que os pais, os responsáveis, possam lá buscar as crianças e participar da Santa Missa, presidida pelo Dom Walter, nosso bispo diocesano, para que as famílias participem juntos da Santa Missa. Com o final da Santa Missa, que começa às 16 horas, o nosso encontro termina já aguardando o próximo, a feliz expectativa do próximo. Então, meu querido amigo, minha querida amiga tricordiana, vem fazer parte conosco desse dia maravilhoso. Tem pessoas de tantos lugares que não deixam de estar conosco, porque o Senhor faz maravilhas nesse dia na vida de cada um e nos transforma. Então você é nosso convidado. Vem participar conosco. Vai ser uma alegria enorme ver você, tricordiano amigo, as pessoas que nos ouvem, chegando ali para participar neste dia de bênção e graça. Vem para o dia todo. A entrada é franca, é gratuita, não tem inscrição nem ingressos. É só chegar e entrar. A casa é sua. Vem fazer parte desse momento que Jesus preparou para você. A gente se encontra lá e muito obrigada mais uma vez por essa oportunidade.
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1: Eu só queria concluir que, para falar mais sobre a importância deste grande encontro religioso e convidar toda a população para participar, Marisa Bex participou recentemente do Tropis, o podcast da Rádio Tropical, e foi uma entrevista especial conduzida pela apresentadora Moísa Mesquita. Quem quiser acompanhar a entrevista completa e conferir mais detalhes sobre o evento, pode assistir no canal da Tropical pelo site radiotropical.net. Ok? 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
0: Rádio Notícia de hoje. Neste quadro, o diretor do Departamento Municipal de Transporte e Trânsito, Eliezer Pereira, faz um apelo à população pela conscientização e responsabilidade, evitando acidentes no trânsito em Três Corações. Segundo ele, os pontos mais críticos de acidente estão concentrados em vias de grande fluxo e cruzamento muito movimentados, onde frequentemente são registrados casos de negligência, imprudência, desatenção e excesso de velocidade. A preocupação aumenta ainda mais diante do crescimento expressivo do número de motociclistas circulando pela cidade. Dentro da campanha Maio Amarelo, que neste ano traz o tema No Trânsito, Enxergar o Outro é Salvar Vidas, o município realiza neste sábado, dia 30 de maio, o dia D da mobilização. programação especial na Praça Odilon Rezende Andrade a partir das 9 da manhã. O foco das ações em 2026 está voltado especialmente para a conscientização dos motociclistas, além de orientações educativas e atividades abertas à comunidade. Eliezer Pereira reforça o convite para que toda a população participe do evento e ainda acompanhe agora as orientações no quadro de hoje. Com as palavras aí, né? Com a palavra, o Eliezer falando sobre esse evento.
10: Tem por meio dessa convidá-los para o dia D da campanha Maio Amarelo, que ocorrerá no dia 30 de maio na Praça Prefeita Odilon Rezende de Andrade, onde teremos várias atrações e orientações voltadas para a segurança no trânsito. Contamos com a presença de todos. Esse ano, a campanha do Maio Amarelo terá como tema no trânsito enxergar o outro é salvar vidas. Este ano, a campanha dará ênfase à conscientização dos motociclistas, mas também todas as ações também abordam a responsabilidade de motoristas, ciclistas, pedestres e demais usuários da via. Nosso principal desafio é a conscientização e o respeito mútuo entre todos os usuários das vias, especialmente diante do crescimento do número de motocicletas e da necessidade de convivência segura no trânsito. Os pontos mais críticos aqui da nossa cidade são as vias que têm um fluxo intenso e os cruzamentos que são muito movimentados, onde ocorrem situações recorrentes de imprudência, desatenção e excesso de velocidade. Como mensagem, a Secretaria de Segurança Pública e Mobilidade Urbana informa que, independente do veículo ou da forma de deslocamento, todos têm responsabilidade pela preservação da vida. Como o tema mesmo fala, enxergar o outro é respeitar, proteger e salvar vidas. No dia 30 de maio, a partir das 9 horas, nós faremos na Praça Prefeita de Odilon Rezende Andrade o dia D da campanha Maio Amarelo,

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1: Cidade Revista prossegue 11:42.
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2: No Em Tramitação de hoje, vamos falar sobre um projeto de lei enviado pela Prefeitura de Três Corações para a Câmara Municipal, que mexe diretamente com o orçamento da cidade e com os gastos do Departamento de Transporte e Trânsito. Mas calma, a gente vai explicar de forma simples o que isso significa e como pode impactar o dia a dia da população. O projeto tem o objetivo de alterar duas leis importantes do município. A primeira é a Lei de Diretrizes Orçamentárias, conhecida como LDO, que funciona como um planejamento do orçamento da prefeitura para o ano seguinte. A segunda é o Plano Plurianual, o chamado PPA, que é um planejamento maior, válido para 4 anos. Na prática, o que a prefeitura quer fazer é incluir uma nova categoria de despesa chamada indenizações e restituições dentro das atividades do Departamento de Transporte e Trânsito. E o que isso significa? Significa que a prefeitura quer autorização para usar recursos públicos também para pagamentos ligados a indenizações e restituições dentro da área de trânsito e transporte da cidade. O projeto prevê quase 3 milhões de reais para o ano de 2026. O valor exato é de 2 milhões e 972 mil reais. E esse valor aumenta nos anos seguintes. Para 2027, a previsão passa de 3 milhões e 247 mil reais. Em 2028, sobe para cerca de 3 milhões e 571 mil reais. E em 2029, o valor previsto chega a quase 4 milhões de reais. Segundo a justificativa enviada pela prefeitura aos vereadores, a proposta é necessária para adequar o orçamento municipal e permitir a inclusão dessas despesas dentro do planejamento oficial da administração pública. Agora, o que muita gente pode se perguntar é: como isso pode impactar a vida da população? Esse tipo de alteração pode influenciar diretamente os investimentos e os gastos da área de trânsito da cidade. Isso inclui, por exemplo, despesas administrativas, possíveis indenizações, devoluções de valores e outras movimentações financeiras ligadas ao setor de transporte e trânsito. É importante lembrar que o projeto ainda não virou lei. Neste momento, ele está nas comissões internas da Câmara Municipal, onde os vereadores analisam o texto, fazem avaliações técnicas e emitem pareceres. Se receber parecer favorável, o projeto segue para discussão e votação em 2 turnos no plenário. Caso seja aprovado pelos vereadores, o texto é enviado para o prefeito, que pode sancionar e transformar em lei ou vetar total ou parcialmente. Se houver veto, os vereadores ainda podem decidir se mantêm ou derrubam essa decisão. Esse foi o Em Tramitação de hoje. Na próxima edição, a gente volta com mais projetos de lei e explica de forma simples como as decisões, tanto da prefeitura quanto da Câmara Municipal, podem impactar o seu dia a dia. Que você já sabe, o Em Tramitação é o espaço onde a cidade se encontra. Até a próxima!
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1: Um acidente envolvendo 2 veículos de carga mobilizou equipes do Corpo de Bombeiros e do SAMU no fim da tarde de ontem, quinta-feira. Tudo aconteceu na Avenida Rei Pelé, no bairro Morada do Sol, aqui em Três Corações. Apesar da força, do impacto e dos danos causados a um estabelecimento comercial, o motorista do caminhão sofreu apenas ferimentos leves. Quem traz detalhes é a repórter Betânia Machado.
3: O Corpo de Bombeiros Militar foi acionado por volta das 5:06 desta última quinta-feira para atender uma ocorrência de acidente de trânsito na Avenida Rei Pelé, no bairro Morada do Sol, em Três Corações. Segundo as informações apuradas no local, uma carreta estava estacionada no acostamento realizando descarregamento de mercadorias em uma transportadora, quando foi atingida na traseira por um caminhão que seguia pela mesma via. Com o impacto da colisão, o motorista do caminhão perdeu o controle da direção, atravessou para a pista contrária e acabou atingindo a fachada de uma loja de tratores, causando danos materiais ao imóvel. O condutor do caminhão, um homem de 56 anos, foi socorrido pela equipe do Corpo de Bombeiros. Segundo os militares, ele estava consciente, orientado e não apresentava ferimentos graves. Após receber os primeiros atendimentos no local, a vítima foi encaminhada pelo SAMU ao hospital de referência do município para avaliação médica. A área foi isolada pelas equipes de emergência durante o atendimento da ocorrência, garantindo a segurança dos envolvidos e dos demais usuários da via. Após a conclusão dos trabalhos, o trânsito foi totalmente liberado e voltou a fluir normalmente. O Corpo de Bombeiros aproveitou a oportunidade para reforçar a orientação para que motoristas redobrem a atenção ao trafegar por vias comerciais e locais com grande movimentação de veículos, contribuindo para a prevenção de acidentes. Betânia Machado para o Cidade em Revista.
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1: 11:48. A pergunta é a seguinte: e aí? Você já tem programação para o fim de semana? Ainda não? Então você vai conferir comigo os destaques desse final de semana com Betânia Machado. Agenda Cultural.
3: E tá no ar a nossa Agenda Cultural da semana. Bora conferir tudo que vai agitar Três Corações com muita música, diversão e talento local. Então já prepara a turma e anota aí. E nessa sexta-feira, dia 29 de maio, a programação começa às 7 da noite com duas atrações. Vitória Tavares na Barbearia Central e Rai Felipe no Pesqueiro Tambaqui Mineiro. Às 10 da noite, a Cabana Creperia recebe a banda Foragidos Band para fechar a noite com muito rock e animação. Já o sábado, dia 30 de maio, começa às 3:30 da tarde com mais uma edição do Sarau Dedinho de Prosa, na Casa de Sopa Capitão Vendramin. Às 7 da noite, Larissa Machado se apresenta na Barbearia Central e Gilmar Henrique e Samuel animam o público no Vila Container. Às 8 da noite, Raíssa Bruta sobe ao palco do Gole Prosa. Às 9 da noite, o Quiz Pub recebe a banda Zé Pretinho. E às 11 horas, o forró bem juntinho traz o William e Vadson para animar a pista. Já o domingo começa a 1 da tarde com Marco e Antonella no Pesqueiro Tambaqui Mineiro. Às 6 da tarde, a Barbearia Central recebe o grupo A Todo Momento. E às 7 da noite, várias atrações encerram o final de semana. Grupo Pantanal nas Patruas Pizzaria, Wesley Dias e William no restaurante Santa Helena e muita música para fechar mais um final de semana de cultura e entretenimento na nossa cidade. É uma programação completa e para todos os gostos. Tem sertanejo, pagode e rock para você escolher onde vai ser o seu rolê neste fim de semana. E atenção, artistas e produtores de evento. A nossa agenda cultural é gratuita. Divulgue seu show ou evento cultural aqui com a gente. É só mandar as informações pelo telefone 3239-3605. Aproveite essa vitrine e compartilhe seu talento com toda a cidade.
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1: Bom, é 11:51, mais um intervalo. 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
1: Beleza, vamos lá então no resumo.
3: 22 de maio de 2026. Foi uma semana marcada por alertas à população, debates sobre saúde mental, proteção à infância, cobrança por serviços públicos e movimentação no esporte e na cultura em Três Corações. E a partir de agora você confere os principais destaques. A CEMIG confirmou o vazamento de dados pessoais de cerca de 135 mil clientes após um incidente cibernético. Entre as informações expostas estão nome completo, filiação, CPF e endereço. A companhia informou que a falha já foi corrigida e que os consumidores potencialmente afetados estão sendo comunicados. O caso acende um alerta importante para tentativas de golpes. A orientação é desconfiar de mensagens, ligações, boletos, links ou pedidos de atualização cadastral em nome da empresa. A CEMIG reforça que não solicita senhas, códigos enviados por SMS, dados bancários ou pagamentos por canais não oficiais. Na saúde mental, dia 18 de maio reforçou o debate sobre a luta antimanicomial no Brasil. A data chama atenção para a defesa de um tratamento humanizado em liberdade com respeito aos direitos das pessoas em sofrimento psíquico e fortalecimento da rede pública de atenção psicossocial. Especialistas explicaram que a reforma psiquiátrica representa a dimensão técnica e institucional desse processo, com a criação do CAPS e da rede de atenção psicossocial. Já a luta antimanicomial tem caráter social e político, voltado ao combate ao preconceito e à defesa da inclusão. O debate também trouxe alertas sobre desafios atuais, como a necessidade de ampliar investimentos no SUS e evitar retrocessos no cuidado em saúde mental. Também no dia 18 de maio, Maio Laranja reforçou a mobilização nacional de combate ao abuso e à exploração sexual de crianças e adolescentes. Em Três Corações, a campanha envolve ações educativas, orientações e atividades articuladas pela rede de proteção. A secretária municipal de Desenvolvimento Social, Lisa Paula Vilela, destacou que o tema exige participação de toda a sociedade.
8: É um chamado para que toda a sociedade assuma o compromisso de proteger a infância. A campanha busca informar, orientar, incentivar a denúncia, fortalecendo a rede de proteção e mostrando que o silêncio não pode prevalecer diante de qualquer forma de violência.
3: No Esporte Lazer, Três Corações recebe, nos dias 23 e 24 de maio, a Virada Esportiva 2026 no Parque Dondinho. O evento terá entrada gratuita e reunirá modalidades como corrida, skate, xadrez, mountain bike, trilha de motos, beach tênis, futsal, futebol, basquete, crossfit, capoeira e zumba. A proposta é integrar esporte, cultura e convivência familiar, ocupando os espaços públicos e incentivando a prática de atividade física. Na política, a Câmara Municipal realizou a 14ª sessão ordinária com destaque para as cobranças relacionadas ao atendimento no Hospital São Sebastião. Vereadores relataram queixas sobre demora no pronto atendimento, superlotação, filas, atendimento.

Na mobilidade urbana, a instalação de tachões na rua Presidente Dutra gerou preocupação após registro de quedas de pedestres. Vídeos enviados à reportagem mostraram pessoas tropeçando nos dispositivos, incluindo um idoso que caiu em direção à pista. Após a repercussão, o Departamento Municipal de Transporte e Trânsito informou que os tachões foram retirados e que a sinalização será reforçada no local. O órgão também destacou a importância da travessia correta nas faixas de pedestres e reforçou que a segurança no trânsito depende da responsabilidade conjunta do poder público, motoristas e pedestres. Na área social, Três Corações sediou o segundo encontro regional de assistentes sociais, realizado no Salão do Júri do Fórum. O evento reuniu profissionais da cidade e de municípios da região para troca de experiências, fortalecimento da categoria e discussão sobre os desafios do serviço social. Durante o encontro, foram abordados temas como garantias de direitos, vulnerabilidade social, rede de proteção e avanços. 29 de maio de 2026. Foi uma semana marcada por casos de grande repercussão, esporte, saúde pública, ações comunitárias, cultura e demandas da população em Três Corações. E a partir de agora, você confere os principais destaques. No esporte, o Campeonato Veterano chegou ao fim no último domingo com o título para o Libertas, de Varginha. A equipe venceu Vilas Boas por 2-1 em final disputada no campo do Canto do Rio, encerrando uma competição marcada por equilíbrio, bom público e clima de confraternização. E uma ocorrência grave marcou o fim de semana em Três Corações. Uma menina de 2 anos ficou gravemente ferida após ser atacada por um cachorro da raça Pitbull dentro de uma residência no bairro Parque Jussara. A criança sofreu múltiplas lesões na região da cabeça, face e mandíbula. Passou por procedimentos cirúrgicos e permanece internada, entubada e em estado estável, segundo o boletim médico. A mãe da criança, de 20 anos, foi presa em flagrante por abandono de incapaz com agravante de lesão corporal grave. Segundo a Polícia Militar, ela teria deixado a menina e outra filha de 1 ano sob os cuidados de uma adolescente de 13 anos. O Conselho Tutelar acompanha a situação das demais crianças da família e a Polícia Civil segue com os desdobramentos do caso. No Parque Dondinho, a virada esportiva 2026 movimentou o fim de semana com esporte, cultura, lazer e entretenimento. A programação contou com o Skate Festival, o TC Race, campeonato de xadrez, corrida do Corpo de Bombeiros, trilhas, beach tênis, futebol, futsal, basquete, crossfit, espaço kids, capoeira e zumba. A proposta do evento foi reunir diferentes modalidades e públicos em um mesmo espaço, incentivando a prática de atividades físicas e a convivência familiar. A realização contou com o apoio da Prefeitura, da Secretaria Municipal de Esportes, da Secretaria de Cultura e uma cobertura feita pela Rádio Tropical. Na segurança pública, a Polícia Militar destacou a continuidade da Operação Boemia em Três Corações. A ação fiscaliza bares e estabelecimentos com registro de perturbação do sossego, funcionamento irregular e ocorrências recorrentes. A operação envolve Polícia Militar, Vigilância Sanitária, setor de posturas da Prefeitura e Corpo de Bombeiros. Segundo a PM, mais de 20 ações já foram realizadas no município, com fiscalizações administrativas, orientações aos comerciantes e, em alguns casos, prisão por tráfico de drogas, apreensão de armas e localização de foragidos. As operações seguem sem aviso prévio, em dias e horários variados. Ainda na área de fiscalização, a Vigilância Sanitária reforçou orientações a comerciantes e consumidores sobre inspeções em estabelecimentos do município. O diretor da Vigilância Saúde, Darley Proc, explicou que as vistorias verificam documentos, condições de higiene, controle de estoque, validade de produtos, planilhas de temperatura e boas práticas de funcionamento. A orientação ao consumidor é comunicar imediatamente o responsável pelo estabelecimento caso encontre produto vencido à venda. Se o item continuar exposto, a denúncia deve ser formalizada junto à Vigilância Sanitária pela ouvidoria da Prefeitura ou pelo WhatsApp oficial do setor. No quadro Rádio Notícia, o morador do Parque Jussara pediu mais conscientização sobre os cães soltos nas ruas do bairro. Segundo o relato, animais com donos estariam sendo deixados nas vias públicas e acabavam rasgando sacos de lixo nos dias de coleta, provocando sujeira, mau cheiro e transtornos para a população. A reclamação chama atenção para um problema

0: envolve limpeza urbana, saúde pública e guarda responsável de animais. Uma ocorrência industrial também mobilizou equipes de emergência em Três Corações. Um princípio de incêndio foi registrado na manhã de terça-feira em uma área externa da unidade da QR. A situação gerou fumaça visível em pontos próximos, mas foi rapidamente controlada pela brigada interna da empresa. O Corpo de Bombeiros atuou em apoio na fase de rescaldo para evitar qualquer risco de propagação. Não houve feridos. Segundo os bombeiros, a estrutura preventiva da unidade e a atuação da brigada foram fundamentais para controlar a ocorrência com segurança. Na política, a 15ª sessão ordinária da Câmara Municipal foi marcada por debates ambientais. Vereadores cobraram esclarecimentos sobre denúncias de possível garimpo ilegal em rios do município e também sobre a situação do aterro sanitário municipal. Durante a reunião, foram solicitadas informações sobre providências da Prefeitura, acionamento de órgãos competentes e possíveis fiscalizações. A vereadora Lucio também relatou problemas encontrados no aterro, como lixo exposto, falhas no tratamento do chorume, presença de animais e risco para pessoas que estariam trabalhando na coleta de materiais recicláveis. E Três Corações também avança em discussões sobre tecnologia e modernização dos serviços públicos. A prefeitura segue trabalhando no conceito de cidade inteligente, com foco em integração tecnológica, melhoria no atendimento à população e o uso de ferramentas digitais em diferentes áreas da administração. Segundo a Secretaria Municipal de Desenvolvimento Econômico, a proposta vai além da instalação de câmeras de segurança e envolve soluções para setores como saúde, educação, mobilidade urbana, desenvolvimento econômico e serviços internos da prefeitura. Entre as medidas em estudo estão sistemas integrados, uso de inteligência artificial e monitoramento urbano com reconhecimento facial. A implantação deve ocorrer de forma gradual nos próximos meses. Na programação religiosa e comunitária, a paróquia Sagrada Família se prepara para a 18ª edição da tradicional Festa Junina da Matriz. O evento acontece entre os dias 4 e 7 de junho, sempre das 18 às 23 horas, no pátio da paróquia. A festa contará com 14 barracas de comidas típicas, pescaria, correio elegante, brinquedos, algodão doce, pipoca e atividades para as crianças. Toda a renda arrecadada será destinada aos trabalhos religiosos e sociais da paróquia Sagrada Família. E nessa semana, o Corpo de Bombeiros foi acionado para um parto emergencial no bairro Bela Vista. A ocorrência foi registrada por volta de 1 da manhã na última terça-feira e mesmo antes da chegada ao hospital, o bebê nasceu dentro da própria residência com apoio da equipe de resgate. O menino, chamado Noah, recebeu os primeiros cuidados ainda no local. Segundo os bombeiros, mãe e filho foram estabilizados e encaminhados para acompanhamento médico, ambos bem. O caso chamou atenção para a atuação dos militares, também em emergências médicas e de suporte à vida. Na saúde pública, o programa de combate ao tabagismo segue auxiliando pacientes que desejam abandonar o cigarro e melhorar a qualidade de vida. No PSF Caique, os encontros tiveram início no dia 6 de maio e reúnem participantes em sessões semanais com equipe multiprofissional. O programa é gratuito, desenvolvido nas unidades Estratégia Saúde da Família e conta com apoio do Ministério da Saúde. Após as sessões em grupo, cada paciente passa por uma avaliação individual para definição da melhor estratégia de tratamento. Um jovem de 22 anos foi morto a tiros na manhã desta última quinta-feira no bairro Cinturão Verde. O crime aconteceu pouco antes das 7 horas da manhã, próximo ao entrocamento das ruas 1 e 2 e uma área próxima a um ponto de ônibus. Segundo as primeiras informações, a vítima havia acabado de descer de um ônibus de fretamento quando foi abordada por ocupantes de uma motocicleta. A polícia militar iniciou diligências para identificar os envolvidos. Na educação e no esporte, alunos do projeto de xadrez Mentes Brilhantes voltaram a representar Três Corações com destaque. Durante a etapa da Liga Brasileira de Xadrez, realizada em Paraguaçu, a delegação tricordiana conquistou 4 troféus. 4 medalhas de ouro e 1 medalha de prata, além de 3 medalhas de bronze. Além dos resultados individuais, Três Corações também recebeu premiação como município com maior número de participantes e maior número de medalhas conquistadas na competição, reforçando o crescimento do xadrez escolar e esportivo no município. E esse foi o resumo semanal das principais notícias do Cidade em Revista. 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Até a próxima!
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2: 12:06. 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
3: E a gente, a noite de semifinais da Copa Bairrão Tropical foi marcada por fortes emoções dentro e fora da quadra. O Monte Verde venceu o Vila Fátima nos pênaltis e chegou a carimbar a vaga na grande final da competição. Já a partida entre o Tubia e Futsal, Tubia Futsal e São Jerônimo, acabou suspensa ainda no primeiro tempo, depois de uma confusão nas arquibancadas e da evacuação de torcedores realizadas pela Polícia Militar. Que confusão foi essa, hein, meu Deus do céu? O repórter Elison Gonçalves vai trazer agora todos os detalhes. Bom dia, Elison.
4: Muito bom dia, Luiz Carlos. Bom dia pra você, torcedora e torcedor, fã de esportes. Viemos aqui, né, falar aí dessa semifinal que aconteceu na noite de ontem no ginásio Pelezão. Vamos falar de futsal, vamos falar da bola pesada rolando, do que aconteceu na noite de ontem em relação ao esporte, mas, né, como nós somos aqui do jornalismo, a gente infelizmente tem que tocar em alguns assuntos delicados, mas o mais importante, sabe o que foi, Luiz Carlos? É que independente do que aconteceu ontem, de um fato isolado. Tá? De um fato isolado que a gente vai explicar para você que tá em casa acompanhando Cidade Revista e o que aconteceu, tá? Sem boato, sem, a gente vai trazer para você o fato aqui. O importante é que isso não mancha a competição, tá? Foi um fato isolado. Ontem a gente viu um recorde de público na arquibancada, né? Eu acompanho o Bairrão tem muitos anos, né? Como torcedor e agora recentemente como jornalista, e eu nunca vi um público tão grande como aconteceu ontem. O ginásio estava lindo, as torcidas aí, né? Os torcedores, tá? Não tô falando os baderneiros, né? Quem vai para lá para causar confusão, mas a torcida vibrou, né? Com o jogo que aconteceu, estava vibrando, né? Com a expectativa do outro jogo, que seria o jogo das 8 da noite, mas assim, foi um espetáculo lindo de quem foi torcer, Luiz Carlos, as famílias, as crianças.
3: Imagino.
4: Enfim, né? Quem foi pra torcer ontem, tava muito bom o evento, um clima de família, um clima de paz, que infelizmente ganha uma proporção, que é o que é triste, né, Luiz Carlos? As redes sociais, as pessoas colocam uma proporção, uma dimensão de uma coisa que não foi, né? Então a gente tá aqui para esclarecer para você no Cidade Revista, então vamos falar aí de futsal, vamos falar de bola rolando. O primeiro jogo da noite, um jogaço. Para quem foi assistir futsal, foi brindado ontem com um espetáculo entre Monte Verde e Vila Fátima. A equipe do Vila Fátima que fez um jogo defensivo desde o início, Luiz Carlos, e segurou até o finalzinho, mas não deu. Tomou um empate com gol de pênalti e acabou perdendo nas penalidades para a equipe do Monte Verde. E o Monte Verde, então, é o primeiro finalista da Copa Bairrão Tropical 2026. Um jogo emocionante, um jogo aonde quem foi para torcer, Luiz Carlos, torceu e gostou do que viu. Foi um espetáculo. Quem estava em casa também acompanhando a nossa transmissão, além de ser um público muito grande na arquibancada. Sim. Ontem nós tivemos também o maior público das nossas transmissões, né? Devido à semifinal.
3: Isso que eu ia falar.
4: Então, assim, mostra o quanto a competição, ela é assim abraçada pela população, independente, né? Do que acontece de fatos isolados. Então, o primeiro finalista aí, né? Foi o Monte Verde, que empatou em um finalista, aliás, né? Que empatou em 1-1 com o Vila Fátima, um jogaço, né? Aonde aí eles lutaram até o final e conseguiram superar a defesa do Vila Fátima.
3: Então, nesse afunilamento aí, quando chega o empate, tem que decidir nos pênaltis.
4: Exatamente. Uhum. Aí, nos últimos minutos de jogo, né? O Monte Verde conseguiu um pênalti, né? Onde eles estavam
5: numa abafa, num ataque ali, e acabaram finalizando, e um atleta da equipe do Vila Fátima tocou com as mãos dentro da área ali, o juiz deu pênalti, e eles converteram o pênalti no finalzinho, né? Empatou 1-1 e o jogo foi para as penalidades, e aí nos pênaltis alternativos, ninguém errava pênalti, cara.
3: Puxa vida.
5: Foi decidido ali, né? Nas cobranças alternativas, e vale o destaque aqui, né? Pro melhor do jogo, o Pedro, que é... assim, é um dos melhores atletas dessa competição. Ontem ele foi fundamental, né? Até o momento aí que o Vila Fátima estava vencendo o jogo, é muito merecimento aí do goleiro Pedro, mas infelizmente nos pênaltis ele não brilhou e acabou aí, né, o Monte Verde passando então para a grande final. O primeiro finalista da Copa Bairrão Tropical 2026 foi o Monte Verde, que sofreu, viu, Luiz Carlos? Sofreu aí contra a equipe do Vila Fátima, que montou a mesma estratégia que jogou contra o Bandeirante. Sim. Fez um jogaço contra o Bandeirante, só que no jogo contra o Bandeirantes, a equipe do Vila Fátima acertou ali o esquema defensivo, mas soube aproveitar as poucas oportunidades de ataque que teve, não ficou sofrendo muito na defesa como ontem, e ontem essa tática não funcionou. Eles defenderam bem, mas baixaram muitas linhas e não aproveitaram a chance para poder matar o jogo, e aí naquela pressão o Monte Verde conseguiu um pênalti, empatar, levar para os pênaltis e se classificar, e tá na grande final a equipe do Monte Verde. Vale um destaque aqui, né, negativo aí para algumas pessoas. Eu não falo a torcida da equipe do Vila Fátima, porque a gente viu que tinha pessoas torcendo ali, mas alguns irresponsáveis, quando terminou a partida, jogaram rojões dentro da quadra.
3: Isso era o primeiro tempo ainda?
5: Não, esse mesmo... esse foi durante o jogo, o durante término jogo. Do jogo do Vila Fátima contra o Monte Verde.
3: Ainda tá? Na primeira etapa.
5: É, algumas pessoas que estavam ali na torcida do Vila Fátima jogaram copo, jogaram bomba no fim da partida.
3: Então, esse começou a ser um início da confusão.
5: Pode dizer que sim, a gente pode perceber que a torcida começou a ficar inflamada ali. Puxa, mas vida. Enfim, mas tirando essa parte, infelizmente triste, não é toda a torcida do Vila Fátima, sim, porque eles torceram a todo momento, eles apoiaram a equipe, mas infelizmente um ou outro aí, né, quando a equipe perdeu nos pênaltis, começaram a arremessar as coisas dentro de quadra, infelizmente, mas esse jogo chegou até o final.
3: Sim.
5: E aí a outra partida da noite era o confronto mais esperado, né, das equipes aí, se a gente pegar os scouts, os números, né, são as melhores equipes da competição, e muita gente esperava esse jogo das 8 da noite, que era o Tubia Futsal contra o San Jerônimo, e foi um jogo aonde o San Jerônimo começou jogando lá em cima, assim, surpreendeu muita gente, né, a Volúpia, como o San Jerônimo entrou bem, mostrando também, né, que tem essa capacidade técnica, e com nove minutos já estava vencendo por 3-0. E aí o fato, né, para quem tá acompanhando Cidade Revista aqui, deixando aí, né, todos os rumores, todos os bafafás, todas as fake news, o que que aconteceu? Ontem no ginásio, para você torcedor ou torcedora, fã de esporte, não foi uma briga entre torcidas, foi um fato isolado no local aonde estava a torcida do Vila Fátima, né? Algumas pessoas se desentenderam ali, então a gente não tem informações concretas do motivo, mas aí acabou que gerou um tumulto, um corre-corre ali, a polícia militar teve que adentrar, e aqui a gente não tá, né, para pontuar se faltou segurança ou não, a gente tá aqui para trazer o fato para você, o que aconteceu. E devido a esse motivo, essa partida aí entre o Tubia Futsal e o San Jerônimo, aonde o San Jerônimo venceu por 3-0, tava com 9 minutos do primeiro tempo, acabou tendo que ser adiada,
3: sim,
5: né? Devido aí, a polícia evacuou o ginásio, mas foi um fato isolado, tá? Não foi um confronto entre torcidas, como as pessoas estão falando. O ginásio estava lotado, estava um espetáculo bonito, e assim, a gente vai manter aqui, né? Falando o que tem sido a competição, Luiz Carlos. A gente não viu nenhum incidente grave, ontem foi um fato isolado. Tá? Então você que tá recebendo no seu celular aí vídeos, mensagens, né? Pessoal inclusive falando coisas, Luiz Carlos, que não é real. O fato foi, aconteceu uma briga aonde a torcida do Vila Fátima estava, né? Eu não vou falar que é torcedor do Vila Fátima.
3: Tem gente generalizando para tumultuar.
5: Exatamente. Uhum. E aí acabou que todo mundo assustou, Luiz Carlos.
3: Sim,
5: se você tá num evento com muita
3: criança,
5: gente, começa uma briga,
3: exato,
5: automaticamente todo mundo corre. A polícia entrou e achou melhor, né, ali evacuar o ginásio e pedir, né, que fosse cancelado o jogo. Eu entrei em contato com o presidente da comissão disciplinar, né, da Liga Esportiva Tricordiana, o Lucas Pereira, para ver qual o posicionamento, né, sobre a remarcação desse jogo. Ainda a gente não tem uma data definida, ele estava aguardando, né, uma confirmação final de uma informação para poder soltar a nota oficial. E você vai saber, né, essa informação aí quando a gente tiver ela em mãos durante a programação do Cidade Revista.
3: Chegaram a falar até numa terça-feira, né?
5: Pois é, mas até agora não tem nada oficial. Vamos não manter oficial. Aqui o que a gente tem oficial. Eu falei com o presidente, não tem a nota oficial ainda. Quando tiver torcedor, fã de esportes, a gente vai trazer para vocês a nossa programação aqui na Tropical. Então, assim, fato lamentável, mas no ganho geral, sabe o que é, Luiz Carlos? A competição segue sendo sucesso. Ontem foi sucesso de público, foi um fato isolado, não foi uma briga entre torcidas, tá? Sim. Não foi um confronto de torcedores, foi uma briga no local onde estava a torcida do Vila Fátima, que acabou assustando as pessoas. Então muita gente entrou dentro da quadra, o pessoal começou a sair correndo. A cena, para quem estava acompanhando no canal da Tropical, assusta muito.
3: Sim.
5: Né? Ainda mais quem tá em casa, não tá ali vendo de perto o que tá acontecendo.
3: Imagina.
5: Mas assim, pessoal, vamos aguardar as informações oficiais aí, né? Do que vai ser a data desse próximo jogo e como que vai ser o posicionamento da LET, da segurança em relação ao público.
3: Né? Portões fechados.
5: Não
3: né?
5: tem como saber, vamos aguardar aí, então, né? Vamos aguardar o posicionamento, mas certo. Assim, gente, isso não mancha a competição, tá? A gente não gosta de vir aqui falar dessa parte do esporte, infelizmente, mas aconteceu, mas aconteceu. A gente veio trazer o fato pra você, não foi uma briga entre torcidas, então assim, continua no ganho maior, na maior porcentagem do evento, né, Luiz Carlos? A gente não teve nenhum incidente.
3: Graças a Deus.
5: Teve nenhum incidente. Graças então, assim, muitas pessoas falando, aí, por isso que não pode ter nada em Três Corações, não tem segurança. Então, é muitas pessoas irresponsáveis por trás, né, de rede social, por trás de grupos.
3: Pra tudo tá errado, né?
5: Exatamente, exatamente. Então, pra você que tá acompanhando a Cidade Revista, você tem a informação correta aqui e a gente vai trazer aí no decorrer dos dias, né, como ficou definido isso. Então, Luiz Carlos, essa partida Tubia, Futsal e São Jerônimo foi adiada devido aí, né, a esse fato isolado. Aonde estava a torcida do Vila Fátima, não foi uma briga de torcidas, aonde a polícia adentrou ali, né, para ver o que estava acontecendo, resolver a situação e preferiu isolar o ginásio. Então, a gente vai trazer mais informações aí. Então, até então, o que a gente tem aqui de futsal é que o Monte Verde, de novo, o segundo ano consecutivo, chegou na final da competição.
3: Deus, parabéns, parabéns, equipe, parabéns mesmo. Emoções a mil. Sexta-feira, dia 29. Bom, considerações finais, está chegando então aí o final do esporte. Mais algum recado?
5: Não, exatamente isso. A gente vai aguardar as informações. Então, Luiz Carlos, não precisa ter medo a torcida de ir pro ginásio, né? Tem segurança privada, tem a polícia militar lá e tomar cuidado. Luiz Carlos, eu sempre falo isso aqui quando eu tô no Comando 95, tomar cuidado com o que circula nas redes,
3: exatamente.
5: O que circula nesses grupos.
3: Hoje porque... tá demais a conta.
5: Então, muitas das vezes, né? Não são informações concretas e acaba assustando a população. Então, assim, pessoal, vamos aguardar as informações oficiais e tudo que você tem que saber do Bairrão Tropical, da Copa Bairrão Tropical 2026 é aqui na Tropical.
3: Exatamente, vamos deixar ofuscar o brilho que tá esse campeonato e por causa de meia dúzia de baderneira a gente não vai, né? Dar com certeza aí o fim desse negócio, não, muito pelo contrário. Meio dia 19, a gente está terminando por aqui, agradecendo e encerrando mais uma edição do Jornal Cidade Revista. Para encerrar de fato, aí vem Donizete de Almeida e as ocorrências policiais. Sexta-feira, 29 de maio, grande abraço a você, excelente final de semana e voltamos com o jornal na segunda-feira. Até lá.
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2: Acidente na Avenida Rei Pelé em Três Corações deixa motorista ferido e causa estragos em loja de tratores. Trabalhador da construção civil morre após queda de andaime em Conceição dos Ouros. Morre no Hospital Samuel Libânio em Pouso Alegre a jovem atropelada por motorista embriagado. Motorista é preso na rodovia Fernão Dias com anabolizantes, canabidiol e contrabando em fundo falso. Carreta com 63 bovinos atinge casa após tombar na BR-459 em Santa Rita do Sapucaí. Homem invade casa e agride ex-companheira a pauladas em Paraguaçu. Apreensão de crack, cocaína e maconha durante operação contra o tráfico em Campanha. Polícia Militar apreende drogas e prende jovem suspeito em Três Corações.
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2: Acidente na Avenida Rei Pelé em Três Corações deixa motorista ferido e causa estragos em loja de tratores. Ontem à tarde, por volta das 17 horas, houve um acidente na Avenida Rei Pelé, perto do Círculo Militar, que causou ferimentos leves no motorista de um caminhão, um homem de 56 anos, socorrido pelo SAMU e levado para o Hospital São Sebastião. Os bombeiros constataram que uma carreta estava estacionada na avenida, descarregando em uma transportadora, quando foi atingida na traseira pelo caminhão. Com a batida, o motorista perdeu o controle da direção do caminhão, que invadiu a pista contrária e colidiu com a fachada de uma loja de tratores, causando danos materiais à loja. Além do condutor do caminhão, não houve outras vítimas. Trabalhador da construção civil morre após queda de andaime em Conceição dos Ouros. O trabalhador da construção civil, Sebastião Batista da Costa, de 46 anos, morreu em Conceição dos Ouros após cair de um andaime no quarto pavimento de uma obra. De acordo com a Polícia Militar, o andaime se rompeu, causando a queda do operário. Ele chegou a ser levado ao pronto atendimento, mas já deu entrada na unidade sem vida. Morre no Hospital Samuel Libânio, em Pouso Alegre, a jovem atropelada por motorista embriagado. Morreu no Hospital Samuel Libânio, em Pouso Alegre, a jovem Cibele Franciele Silva Gomes, de 21 anos, vítima de atropelamento por um carro dirigido por um motorista embriagado no bairro Santa Cruz, no último dia 4 de abril. No acidente, ela sofreu diversas fraturas e passou por inúmeras cirurgias. Ficou internada quase 2 meses mas infelizmente faleceu na última quarta-feira. Ela tinha ido buscar um ovo de Páscoa para o filho de 5 anos e ao descer da motocicleta foi atropelada pelo veículo. O motorista perdeu o controle da direção e bateu em um carro estacionado. Ele foi preso em flagrante com sinais notórios de embriaguez. Motorista é preso na rodovia Fernão Dias com anabolizantes, canabidiol e contrabando em fundo falso do carro. Um motorista foi preso ontem pela polícia rodoviária em Carmópolis após ser abordado na rodovia Fernão Dias com 188 ampolas de medicamentos para emagrecimento, 10 ampolas de anabolizantes e produto à base de canabidiol escondidos em um compartimento falso do carro. Também foram encontrados produtos eletrônicos, cigarros, cosméticos e vinhos contrabandeados. O motorista seguia de Foz do Iguaçu, no Paraná, para Santa Luzia, na região metropolitana de Belo Horizonte. Carreta com 63 bovinos atinge casa após tombar na BR-459 em Santa Rita do Sapucaí. Uma carreta carregada com 63 bovinos tombou ontem de madrugada na rodovia BR-459 em Santa Rita do Sapucaí, bateu na defensa da pista e em uma casa. O motorista ficou ferido e foi levado para o hospital local. Não houve vítimas na casa, mas vários animais morreram. Segundo o motorista, uma das rodas traseiras da carreta travou, o que fez ele perder o controle. A Defesa Civil foi acionada para avaliar as condições do imóvel. Homem invade casa e agride a ex-companheira a pauladas em Paraguaçu. Ontem, em Paraguaçu, um homem de 24 anos pulou o muro da residência da ex-companheira, arrombou uma janela, invadiu a casa e agrediu a vítima com pauladas, causando ferimentos graves. Ela foi socorrida por vizinhos e levada para o hospital local. Segundo informações, já existiam medidas protetivas contra ele por agressões contra a ex-companheira e também contra a própria mãe. Até o fechamento desta matéria, o agressor não havia sido preso. A apreensão de crack, cocaína e maconha durante a operação contra o tráfico em Campanha. Durante uma operação contra o tráfico de drogas na cidade de Campanha, a polícia militar apreendeu maconha, cocaína e crack. Também foi apreendido dinheiro oriundo do tráfico, além de uma balança e 9 celulares. 8 suspeitos foram conduzidos para a delegacia de plantão em Três Corações. Polícia Militar apreende drogas e prende suspeito em Três Corações. A Polícia Militar apreendeu pedras de crack, buchas de maconha e dinheiro oriundo do tráfico durante a operação na Rua Curitiba, na Vila Nossa Senhora de Fátima. Um suspeito de 19 anos foi preso e encaminhado para a delegacia de plantão com o material apreendido. Encerro o programa Cidade em Revista desta sexta-feira, agradecendo a sua audiência e desejando uma boa tarde e um excelente fim de semana.

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1: 2:12.
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1: 2:13.
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1: 2:14.
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0: 2:16.
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11: 2:20. 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
11: 2:27.
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13: 1:30. 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
22: 2:35.
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1: 2:46.
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1: 2:47.
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1: 2:48.
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0: comece leve, com paz, com calma e com boas energias pro dia que chega. Madrugadão Tropical. A gente se despede por aqui.
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2: 2:50.
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12: 2:53.
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4: 3 horas.
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11: 3:09.
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1: 3:46.
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1: 3:47.
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0: 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A gente se despede por aqui.
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2: 3:49.
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4: 3:52.
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2: 3:59.
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10: Estamos de volta com mais uma rodada de previsões. É hora de saber o que os astros prepararam para quem é dos signos de Câncer, Leão e Virgem.
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9: 4:08. 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
1: 4:46.
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2: 4:48.
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11: 4:51.
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2: Estamos de volta com mais uma rodada de previsões. É hora de saber o que os astros prepararam para quem é dos signos de Câncer, Leão e Virgem.
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5: 5:07.
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2: 5 horas e 17 minutos.
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13: 5:20.
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12: 5:28.
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12: 5:36.
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0: comece leve, com paz, com calma e com boas energias para o dia que chega. 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
2: 5:47.
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9: Muito bem, agora são 6h31 da nossa manhã. Bom dia, bom sábado pra você. Já passando muito sucesso por aqui, né? Tocando aí a máquina do tempo. Também gostava tanto de você, Paralamas do Sucesso. Pessoa Acústica, Maria Lima. Também Vitor Clay, A Cura. Ainda não vou morrer por falar, Vitor Clay. E também Never Good Knife. Passando por aqui às 6h26 da manhã. Bom dia, bom sábado, excelente sábado pra você, e eu faço companhia até às 11 da manhã. Você participando também, pode mandar sua mensagem aí no nosso WhatsApp, 3239-3602. Esse é o zap pra você comunicar comigo aqui também. E já mandar aquela letra que você gosta de ouvir já nessas primeiras horas do dia. Combinado assim? Estamos combinado? Pode ficar à vontade no zap aí pra você falar comigo também, deixar aquele beijo, aquele abraço e pedir música. Agora aquele flashback, aquela boa nostalgia, né? Voltando no tempo. Agora são 6h32.

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0: 6:56.
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Muito bem, agora são 7 horas e 21 minutos da nossa manhã. 7h21, bom dia para você. A dívida pública brasileira atinge o maior patamar em quase 5 anos. O tamanho da dívida pública é um dos principais indicadores da saúde econômica e fiscal de um país. Bom, o imposto de renda 2026, o assunto que rendeu ontem, né? Pois é, muita gente ainda não fez aí a declaração do imposto de renda. O documento em atraso pode ser enviado a partir das 9 horas da segunda-feira. A multa, para quem não entregou, é de no mínimo R$ 165,74, mas pode atingir 20% do imposto devido. A Confederação das Indústrias do Estado de Minas emitiu uma nota que considera positiva a manutenção da bandeira amarela, mas ainda é preocupante. A Agência Nacional de Energia Elétrica afirmou na sexta-feira, ontem, dia 29, que a bandeira tarifária do mês de junho vai permanecer amarela. Dessa forma, os consumidores de energia elétrica terão um custo adicional de R$ 1,88 a cada 100 kW consumidos. De acordo com a agência, o anúncio ocorre devido ao período seco no Brasil, que leva a uma geração hidrelétrica menor e o acionamento de usinas termoelétricas com custo mais elevado. Bom, o Banco Central avança em regras para restringir o uso do FGC por bancos, depois aí do caso Master. A regulamentação vai complementar as mudanças anunciadas em abril, após a decisão do CMN. A exportação do agro mineiro somou aí mais de R$ 5,8 bilhões, aliás, de dólares, né? R$ 5,8 bilhões no primeiro quadrimestre do ano. O resultado coloca Minas Gerais entre os dos maiores produtores do estado, exportadores do agro nacional, desempenho, né, também para o grupo de carnes que se destaca nesses números. A gente revisa regras para definir preços de novos medicamentos no Brasil. A nova resolução reforça critérios ligados à chamada inovação incremental, categoria usada para medicamentos que não são de uso totalmente inéditos. A alta do PIB mostra um avanço e riscos também. O produto interno bruto, soma das riquezas do país, avançou 1,1% no primeiro trimestre de 2026. Agora são 7h24. Já já tem notícia do nosso site radiotropical.net.

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7: Muito bem, agora são 7:49, 7:49, você acompanhando aí no nosso site radiotropical.net, tudo que acontece aqui em Três Corações, em primeira mão para você. Um acidente envolvendo dois veículos de carga mobilizou as equipes do Corpo de Bombeiro Militar e do Serviço do Atendimento Móvel de Urgência, o SAMU, no fim da tarde da quinta-feira, na Avenida Rei Pelé, no bairro Morada do Sol, aqui em Três Corações. De acordo com o Corpo de Bombeiros, a ocorrência foi registrada às 17:06. No local, os militares apuraram que uma carreta estava estacionada no acostamento realizando o descarregamento da mercadoria em uma transportadora quando foi atingida na traseira por um caminhão que trafegava pela mesma via. Com a força do impacto, o motorista do caminhão perdeu o controle da direção, invadiu a pista contrária e colidiu com a fachada de uma loja de tratores. O acidente causou danos materiais ao estabelecimento comercial. O condutor do caminhão, de 56 anos, foi socorrido pela equipe do Corpo de Bombeiros e, apesar da gravidade da colisão, ele estava consciente e orientado no momento do atendimento e não apresentava ferimentos considerados graves. Bom, agora são 7:50. A Liga Esportiva Tricordiana divulgou uma nota oficial no dia de ontem sobre a suspensão da semifinal da Copa Bairrão Tropical de Futsal entre Odilon Rezende, Utopia Futsal e São Jerônimo, realizada na noite de quinta-feira, dia 28, no ginásio Pelezão, aqui em Três Corações. Segundo a entidade, a partida foi interrompida após um acidente pontual ocorrido em um setor da arquibancada. Situação que exigiu a intervenção imediata da equipe de segurança e da Polícia Militar. Na nota, a Liga esclareceu que não houve confronto generalizado entre torcidas e classificou o caso como uma ocorrência isolada, controlada pelas forças de segurança presentes no local. A suspensão da partida ocorreu ainda no primeiro tempo, quando São Jerônimo venceu Odilon pelo placar de 3-0. O tumulto provocou correria no ginásio, levou muitas pessoas a buscarem a proteção dentro da quadra, e após a avaliação da situação, a Polícia Militar orientou pela evacuação do ginásio e pela suspensão do jogo, decisão acatada pela organização da competição. De acordo com a Liga Esportiva Tricodiana, a medida foi tomada de forma preventiva para preservar a integridade física dos atletas, arbitragem, comissão técnica, organização e público. A entidade destacou que a participação das torcidas ao longo da competição vinha sendo marcada por comportamento respeitoso, presença de famílias e apoio das equipes dentro das arquibancadas. Ainda segundo a nota, o episódio registrado não representa o espírito esportivo que marcou a edição de 2026 da competição. A Liga confirmou que a continuidade entre a partida de futsal de São Jerônimo e também Odilon Rezende já foi remarcada para a próxima terça-feira, dia 2 de junho, às 19h30. O confronto será retomado exatamente do ponto que foi interrompido. A organização informou ainda que a definição sobre a presença ou não de público na retomada da semifinal será discutida em reunião oficial na segunda-feira, com a participação das autoridades competentes, incluindo Polícia Militar e os órgãos responsáveis pela segurança do evento. Na outra semifinal da noite, o Monte Verde garantiu a vaga no final da Copa Bairrão Tropical de Futsal, depois de empatar 1-1 com o Vila Fátima em tempo normal e vencer nos pênaltis. Os jogos também registraram recorde de público no ginásio Pelezão. Final que acontece já no próximo sábado, né, no dia 6. 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Gente, agora são 7h53, Três Corações vai ser sede nesse domingo, amanhã, dia 31, da 38ª edição de Pentecoste Diocesano, em um dos maiores encontros religiosos da região. O evento será realizado no ginásio Pelezão e deve reunir aproximadamente 6 mil participantes, mais de 50 cidades da diocese e outras localidades. Promovido pela Renovação Carismática Católica, o encontro tem entrada gratuita. A organização convida os participantes que tiverem condições de contribuir com a doação de 1 quilo de alimento não perecível, vai ser destinado a entidades assistenciais aqui do município de Três Corações. A programação terá início às 8h e seguirá ao longo de todo o dia com momentos de oração, pregação, louvor e espiritualidade. Entre os convidados está o cantor católico Dalvimar Galo, conhecido nacionalmente pelo trabalho de evangelização por meio da música. Também participam do encontro Jaqueline e o bispo diocesano Dom Walter Jorge, responsável por presidir a Santa Missa, marcada para as 16h. Você pode acompanhar a matéria na íntegra e saber todos os detalhes sobre o evento no nosso site radiotropical.net. Agora são 7h55.

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1: Muito bem, agora são 8:11 do nosso dia. Tem as previsões astrais para começar bem o dia. Bom dia para você do signo de Áries. Áries, sabadão, sabadô. Excelente dia para você. Começar a girar que as estrelas desenham aí um sábado, um cenário muito bom, ideal para você também. Sabadá, vivendo a vida. A lua entra no seu signo. Vários planetas também convida você para se aventurar por aí. Talvez é um dia com um pouquinho mais de descanso, né? Para você criar passeio, ir para lugares diferentes. Olha, favorece muito isso para você, viu? Elevar a sua energia também, viu? Talvez tenha algum probleminha para se resolver, ou outro aí vai ter, mas tudo indica que você agiliza muito aí no sábado, resolve os problemas e vive a vida muito mais leve também, né? Agora são 8:12, né? E assuntos financeiros também, talvez colocar um pouquinho mais em dia. Conversas acaloradas podem acontecer no início da tarde, mas depois você vai sim, né? Dar aí um passo interessante na maturidade, inclusive nos relacionamentos. Bom, hoje o cenário também para você, Touro, tá favorável. E quem pode sair no lucro é você. Mudanças vêm por aí, mudanças benéficas, que sim devem influenciar muito a sua situação econômica e a chance de fechar a semana com aquele dinheirinho extra também, né? Na conta bancária. Só não gasta antes de receber. Bom, um clima de união, parceria deve acontecer e prevalecer ao longo da manhã. E você vai se dar bem aí com todos, já nesse período de sábado também, né? À tarde convém você maneirar um pouquinho mais nas teimosias, tá? Mas tudo melhora e acaba que vai, né, ter um entrosamento bacana entre você e as pessoas aí da sua casa, viu? Bom, agora sim pra você do signo de Gêmeos, geminiana, pode talvez relaxar, tirar um pouquinho mais o aproveito do sábado. E se depender dos céus e das estrelas no dia de hoje, o clima tá redondinho pra você reunir amigos, curtir passeio e também fazer coisas diferentes no dia de hoje, porque não sair da rotina, né? Que é muito importante esse passo inicial. Você vai ficar muito mais unido com o mozão, muito mais unida, né, com o mozão aí nesse sabadão. Isso é maravilhoso. É bom pra você fortalecer a relação. Se o problema é grana, curta, calma, não esquenta, não pira. O cenário também tá favorável para suas finanças. Um acordo, um contrato vantajoso, talvez você que trabalha sábado pode se fechar nesse sabadão também. Sucesso pra você, viu?
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8: Bom dia, canceriana. Beleza? Tá tudo bem aí com você? Vamos lá com as previsões, né, Câncer? Um excelente sábado para você, né? Um sábado cheio de luz e hoje os astros revelam que o trabalho será um assunto de maior destaque no sabadão, mas também acaba garantindo um sábado mais produtivo para você. A lua eleva a sua vitalidade e, ao mesmo tempo, fortalece o seu espírito empreendedor e a sua dedicação. Vai à luta, viu, Câncer? Mostra do que você é capaz para você mesma. Os ganhos serão proporcional aos seus esforços, então a chance de aumentar seu faturamento também no dia de hoje. Olha que bacana. Começando bem o sábado, hein? Aproveita, pega as vibes positivas e pague firme aí as suas atividades para você engordar o cofrinho, viu? É, cuida da saúde, é um caminho interessante para você também, canceriana. Saúde e tranquilidade para o seu sábado. No que depender do céu, viu, Leodiva, seu sábado de sorte será um sucesso. A lua entra no seu paraíso astral e traz vibes super benéficas que vai sim deixar você nas alturas, seus talentos criativos e cristalinos. Bom, é hora de se destacar muito e viu triunfar. Hoje você tem muita facilidade para puxar conversa, conquistar a simpatia alheia e fazer novas amizades. Você vai ficar no centro das atenções no dia de hoje sem fazer muito esforço, viu? Um excelente sábado para você, viu, Leão? E com você do signo de Virgem, virginiana, o sábado chegando com grandes promessas, O último final de semana de maio tem tudo para ser uma delícia para você, próximo aí aos seus parentes queridos, né? A lua muda o signo e de cenário também, deixando o astral mais animado e movimentando aí o seu lar. A conversa vai rolar e você pode esperar nos últimos momentos com o pessoal de sua casa aí também, a capacidade de iniciativa que fica tinindo, viu? Você também pode engordar o orçamento doméstico com ideias simples, criativas e que consolidam bem. Olha, as despesas precisam estar controladas. Tá chegando o final do mês, o início do mês de junho. Muito cuidado com isso, tá? É, então você pode já fazer as contas do mês aí, sabendo o que você vai entrar, o que vai entrar, o que vai sair, o que você pode ou não fazer, tá? Mas a mão aberta também no período da tarde pode fazer você emprestar grana e não receber de volta. Cuidado com isso, viu? Um excelente sábado pra você, viu? Volto já com mais previsões do dia nesse sabadão.
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4: Muito bom dia, voltei com mais previsões astrais para o seu dia, para seu sábado. Bom dia para você que acompanha já as nossas previsões astrais. Vou mandar um abraço já para a turma que tá no Zap aqui mandando bom dia, né? Você que tá aí tomando seu café, ouvindo a Tropical, obrigado pela audiência, obrigado pelo carinho também, tá? Falando agora para Libra, Escorpião e Sagitário. Librianjo, bom dia, sabadão, chegou com grandes promessas. E hoje a sua comunicação afiada, hein? Que maravilha, simpatia em alta. E deve bombar muito aí, né, no seu sábado, essa comunicação positiva. O dia tá todo trabalhado na maravilhosidade para você e vai ser ideal para você sair com seus amigos também, curtir o sábado. Faça isso, visitar parente, apenas jogar a conversa fora, isso é muito bom. Os astros realçam a sua disposição e garante que você vai se esbanjar em energia física e mental. É hora de espantar a preguiça, o sedentarismo, então tira um tempinho para você talvez malhar, movimentar o corpo, fazer alguma coisa diferente. Além de se sentir mais leve, vai fazer você ter as pazes aí com a balança e sem tretas, né, com a balança. Bom dia pra você, viu, Libra? Escorpião, tá tudo bem aí? Bom dia pra você. Meta é fechar o sábado no azul, viu? Aproveita que a lua ingressa na sua casa da fortuna pra ir à luta. O momento é oportuno pra você batalhar pelos seus propósitos financeiros. Você tem aí objetivo de melhorar a renda, né, ter uma renda extra, vai que hoje tem ideias mirabolantes para você, né? Então vai atrás aí do seu objetivo. Também pode pensar em planos, estratégias e eficientes para gerar novos ganhos. Boa sorte para você. Pois o cenário do astral tá movimentado para você também, Escorpião, e tudo indica que você vai passar o melhor sábado da sua vida, aquele sábado gostoso, na companhia de quem você gosta. Só não deixa nenhum contratempo acabar atrapalhando aí, né, o seu início de tarde. Então esclareça a forma como você fala também, né? Às vezes o pessoal não entendeu o que você disse. É um problema básico aí de comunicação, mas você vai saber driblar com facilidade. Viu, Escorpião? Bom dia, viu, Sagitário? Sagitas, olha, sagitariando, hoje tem razões de sobra para você talvez sabadar com uma frequência de alegria. Olha isso. Quem garante isso é a lua, viu? Que começa a brilhar no seu signo já às 9h45 da manhã, trazendo muita disposição, energia e promessas generosas para você. Hoje à noite vai sim caminhar com mais facilidade e nada vai atrapalhar o seu sucesso e o seu, viu? Nada mesmo. Suas qualidades, seus talentos vão estar mais aguçados hoje, tinindo. E você vai se destacar muito mais nas suas atividades no dia de hoje, tá? Sucesso pra você.
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4: 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Volto já com mais previsões pra você. Agora são 8h49. Um excelente dia pra você. Pega o Guarabara e vai. Deixa já já o Zap ali. Vamos mandar abraço pra turma. Mandando alô, mandando bom dia. Bom sábado pra você.
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1: Bom, voltei para fechar as previsões aí, os três últimos signos para finalizar o sabadão das nossas previsões astrais. Olha, bom dia Capricórnio, agora é com você o assunto. Cabrica, vem cá. Sabadão com mudanças. Você gosta de mudança? Pois é, ela tá aí. Não adianta você fugir, a mudança vai acontecer. E quem traz essa mudança é a Lua, viu Capricórnio? Que ela desembarca no seu inferno astral e a posição não é das mais benéficas. Vários aspectos positivos marcam presença hoje, sinal de que os seus interesses vai andar sim em dia. O dia pode ser um pouco produtivo para você, mas o perfeccionismo é o seu pior inimigo nesse sábado. Imprevistos vai acontecer, você não lida muito bem com imprevistos, né? Gastos inesperados, ai, ai, ai, pode rolar no início da tarde. Mas isso não é motivo para preocupação, não. Calma aí, depois que Plutão entra em cena, você vai mandar aí um baita incentivo para suas finanças e revelando que Pix ou pagamento pode chegar até no período da noite. Isso é muito positivo, né? Boa sorte para você. Bom, falei com o Capricórnio, agora eu falo com você do signo de Aquário. Aquariana, bom dia. O sabadão tá desenhando para um sucesso na sua vida pessoal e nada vai atrapalhar seus planos profissionais no dia de hoje. Aproveita o apoio, viu, para ir atrás das suas metas. E olha, o movimento é top para você realizar seus objetivos e mostrar sua capacidade de liderança. A vida social vai ficar blindada e você pode perceber uma enxurrada de notificação também no seu celular, hein? Bate-papo e encontro com seus amigos serão os pontos altos do dia e prometem doses fartas de emoção e alegria, viu, para você. Um excelente dia para você do signo de Aquário. E fechando aí as previsões com você do signo de Peixe, Peixinha, sonhando com notícias boas. Então toma e se esbalda, porque o sábado é seu, viu? Cheio de energia positiva, good vibes, good news. Os astros jogam seu time e anuncia um período redondinho para você conseguir correr atrás dos seus propósitos de vida. Se não tem, tá na hora de criar, né? Você vive alimentando ideias e hoje pode colocar algumas ações, né? E o sucesso que está garantido para você. A Lua sorri para você no dia de hoje, seu regente Netuno promete ótimas energias e seus interesses financeiros serão atendidos também. Pix ou dinheiro que aguarda pode chegar até entardecer e de quebra hoje a sua vitalidade estará da melhor forma possível.
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1: Próximo encontro, segunda-feira, a partir das 8. Tô de volta com as previsões astrais. 8:55 da manhã. Tem Traia Véia e Murilo Rufo.

0: 9 horas.
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1: Um abraço todo especial pro meu amigo aí também que refrigera. Um abraço pra ele aí, Denis, tá tudo bom aí? Renato tá trabalhando, tá tomando muito café? Vai pelagar a garrafa de café aí, pelo amor de Deus, hein? Um abraço aí pra você, agradeço pra todo mundo aí da família, Estefânia, João Vitor, Ana Helena, o irmão Renato e assim, o meu tio. Ah não, meu muito obrigado, meu tio é minha conta. Meu muito obrigado. Tô ligado aí do rádio, tá ligado? Bom, obrigado pela audiência aí, viu? Trabalhando hoje ou enganando, né? Tem essas duas vertentes aí, né? Bom, ontem o bonitão, né, do Adriano, mandou mensagem, apagou, mas ele mandou aí, ó, 10:46, fechando já o programa. Cria juízo aí, ó. Bom dia, homem de ferro. Bom dia, Crocro. Bom dia, homem de ferro. Bom dia, Dridri. Bom dia, Ademir. Tá tudo bem com você? Júlio, bom dia. Um abração pra turma da Serralheria São Domingos, tô ligado aqui, ó.
2: Se essa campanha Maio Amarelo fosse feito antes do Homem de Ferro tentar atravessar o ônibus, ele não tava aí virando chacota do povo.
1: Pois é, eu acho que ele poderia também... Essa eu gostei. Poderia ter, né, quem sabe mudar, né, os destinos. Falou tudo agora, viu? Concordo com você em gênero, número e grau. Vou até mandar no grupo esse áudio seu aqui. Mais amarelo, quem tinha que estar lá explicando sobre segurança de trânsito, aprendendo, era um homem de ferro, eu concordo com isso. Senão eu não tentava atravessar um ônibus lá, né? Mas fazer o quê? Faz.
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1: Bom, é hora de falar sim, gente, do que rolou aí também na Copa Bairrão Tropical de Futsal. Olha, tivemos aí uma noite cheia, florida, né? Falava, bicho pegou, hein? Ginásio, Belezão, torcida bonita, torcida, né, dentro de quadra aí, um jogo muito bom, torcida, né, também, as torcidas fazendo a vez aí. No primeiro jogo da noite, gente, que jogo, hein? Vila Fátima e Monte Verde, que jogo, hein? Fez uma partida muito equilibrada, intensa, tanto que o resultado da partida... Foi desse já, rapaz, pega lá a transmissão, assiste lá pra você ver. A equipe do Vila Fátima vinha batendo a equipe do Monte Verde pelo placar de 1-0. No último minuto de jogo, deu um pênalti pra equipe do Monte Verde, né? E aí o Vila Fátima conseguiu aí neutralizar as principais jogadas do Monte Verde. Abriu o placar, mas no finalzinho, faltando poucos minutos pra finalizar aí também, né? Já foi, empatou e foi pra cobrança de pênaltis. O confronto terminou empatado, gente. Foi decidido tudo nas penalidades. Monte Verde garantiu a vaga na grande final do campeonato. Bom, no segundo jogo da noite, entre Odilon Resende e São Jerônimo, o placar estava sendo de 3-0 e a partida foi interrompida no primeiro tempo. Faltando aí 4 minutos e pouquinho, né, para finalizar o primeiro tempo. E o São Jerônimo vencia pelo placar de 3-0. Já temos, inclusive, o dia que vai ter esse jogo. Então, você pode, inclusive, acessar o nosso site, ver aí o pronunciamento da Liga sobre a situação, e o jogo vai retomar já no próximo dia 2 de junho, às 19:30, e o confronto será retomado exatamente do ponto que foi interrompido. Mas atenção, você torcida do Odilon Resende, você que também torce para a equipe do São Jerônimo. Eu convido você a segunda-feira, tá ligadinho aqui nos nossos canais de comunicação, porque segunda-feira vai ter a decisão se vai ser, né, de portões fechados ou não. E claro, a Tropical vai estar informando você, a nossa equipe de jornalismo empenhada, para trazer todos os detalhes, bastidores, informação, notícia, e você tá tendo aqui em primeira mão, né, o resultado, né, dessa reunião da segunda-feira. Você pode acompanhar aqui no rádio, você pode acompanhar também no nosso site, nas nossas redes. É a Tropical fazendo uma baita cobertura da Copa Bairrão Tropical de Futsal. E olha, o Monte Verde já tá lá na final, esperando aí quem vai, né, passar desse confronto entre Odilon Resende e São Jerônimo. O jogo foi congelado, mas por agora, né, o que fez o São Jerônimo, a final, por agora, tá dando Monte Verde e São Jerônimo. Pois é, o São Jerônimo ia derrubando aí o Odilon Resende, mas calma, que o Odilon Resende aí tem aí o tempinho do primeiro tempo, e o restante do segundo tempo para reverter a situação e o São Jerônimo para segurar aí essa vantagem do placar de 3-0. Tinha como ter mais emoção do que esse campeonato? Gente, tá demais, hein? Você acompanha tudo ao vivo no canal da Tropical com som e imagem. É a Copa Bairrão Tropical de Futsal.
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4: Bom, nas velhinhas do Manhã da Tropical, já já para rolar para você, Roberto Carlos, hein? 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

0: meu amor.
1: Obrigada.
0: Você viu que combinou?
2: Obrigada. Você tava linda de todo jeito.
1: Obrigada.
0: Deus abençoe.
1: Uma salva de palmas pros meninos, que eles arrasaram muito, me ajudando.
0: Sempre, sempre.
2: Deus abençoe esse projeto maravilhoso, meu amor.
1: Que Deus retribua para você milhões de vezes mais o que vocês estão fazendo por mim.
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4: 9:59.
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14: Bom dia, gente, são 10 horas em ponto já do nosso sábado. Voltei, falei que voltava, tô de volta. Você aí curtindo o sabadão aí com a Tropical, tá na loja aí, tá trabalhando, tá no seu serviço aí com fone de ouvido, bom dia, tá no carro aí. Excelente manhã, gente, sabadão, dia 30 de maio já. 30, 31 e dia 1º de julho. Junho, né? É, rapaz, passando muito rápido. Já tá chegando aí mês de junho. Só pra você não perder no tempo aí, semana que vem tem feriado, hein? É, feriado acontece na quinta-feira. Quinta-feira aí, dia 4, né? De junho. É, Corpus Christi. Então você vai estar aí de folga também. Na próxima quinta-feira eu também vou estar. Olha que coisa, que interessante. Tem Glória Groove aqui no nosso Manhã da Tropical. Gostou? Gosta de ouvir música boa? Manda pro nosso WhatsApp 3239-3602. Você fala comigo, pede a sua música, o seu sucesso, o que você gosta de ouvir? É, a playlist é sua.

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1: Bom, gente, tá todo mundo acompanhando aí. A Copa Bairrão Tropical de Futsal está acontecendo no ginásio Pelezão. E no primeiro jogo da UDA, que aconteceu na última quinta-feira, teve aí o Vila Fátima e Monte Verde, fizeram uma partida muito equilibrada, intensa. E o Vila Fátima conseguiu neutralizar as principais jogadas do Monte Verde, gente. Abriu o placar ainda no primeiro tempo. E faltando poucos minutos para finalizar o jogo, Monte Verde empatou a partida e em cobrança de pênalti. O Ceará marcou aí, né, o pênalti no finalzinho do jogo. O confronto terminou 1-1 e foi decidido nas penalidades. E o Monte Verde garantiu a vaga na próxima fase da grande final do campeonato, a Copa Bairrão Tropical de Futsal. Já tem um lá. Agora o segundo, tem algumas coisas que vai acontecer, inclusive vou tá dizendo para você agora. Primeiro que o Odilon Rezende São Jerônimo, a partida foi paralisada, interrompida, com 4 minutos e alguns segundos aí nesse primeiro tempo. E tava 3-0 para a equipe, né, do São Jerônimo. Ou seja, batendo a equipe do Odilon Rezende e indo para a final. Como o jogo foi interrompido, a partida foi congelada dentro desse tempo. Então, na próxima, anota aí, porque na próxima terça-feira o confronto vai dar o play. É isso aí, você acompanha ao vivo no canal da Tropical, né? Você já né, que tá acompanhando aí já durante a semana. A próxima terça-feira, dia 2 de junho, às 19h30, o confronto vai ser retomado exatamente do ponto que foi interrompido. Então vai voltar com o mesmo placar e com o mesmo tempo. Na terça-feira, às 19h30. O Odilon tem poucos mais aí, né, do que o segundo tempo, para tentar resolver o prejuízo de 3-0 no placar. Já o São Jerônimo tem que manter aí, né, os 3-0 se quiser passar para a próxima fase. Atenção, você torcedor do Odilon, você torcedor do São Jerônimo, eu convido você a ficar de olho aí na segunda-feira, aqui nos nossos canais de comunicação, porque a Tropical vai trazer a informação se o jogo da terça-feira vai ser de portão fechado ou não, se vai ter a presença do público ou não nessa retomada da semifinal. Vai ser discutida em reunião oficial na segunda-feira, com a participação das autoridades competentes, incluindo a Polícia Militar e os órgãos responsáveis pela segurança do evento. Então você vai acompanhar também na próxima segunda-feira todas as informações no Cidade Revista e também nos nossos canais de comunicação. Combinado? É a Copa Bairrão Tropical de Futsal já se definindo aí para a final que vai acontecer no próximo sábado. É isso, é sábado que vem. Vai acontecer, né, no dia 6, já no período da noite. Então você acompanha tudo com som e imagem no canal da Tropical.
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1: Mais um ano de vida, você que sopra velhinha hoje, eu quero deixar aquele abraço especial pra você, né, que sopra velhinha nesse dia 30. Dia 30 de maio tem aniversariante do dia aqui também, né? Você que, né, sopra velhinha no dia de hoje, Ana Gabriela Gomes Nunes. Da Lagoa Macia fazendo aniversário hoje, parabéns pra você. Saúde, paz e realização.
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1: Muitos anos de vida, viu? Saúde, paz e realização pra você que sopra velhinha hoje também. Eu não tô sabendo, mandou a mensagem aqui. Parabéns pra você, tá? Excelente dia, agora são 10h19 no Manhã da Tropical. Muito sucesso. Toca sucesso, de propósito.

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0: João Gomes, aquelas coisas, sabe? Aquelas coisas, já já tem churrascão tropical, deixa ligado aí o rádio. Já já vai esquentar a churrasqueira já, né? 10h53.
1: Manda apaixonada demais.

Bom, vamos lá então, agora são 10h57 da manhã, tô indo embora, tá chegando o churrascão tropical com você, amanhã tem Marcos Amorim aqui também, Marcão vai estar na área, um abraço aí, bom trabalho, já já, Luiz também vai estar por aqui, tô de volta com você segunda-feira, se assim Deus nos permitir, com mais uma edição do nosso Manhã da Tropical, viu? Churrascão tropical com você na sequência, a gente se fala, tchau!

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0: receber agora, Paraná, os nossos primeiros convidados. O carinho de vocês para os nossos amigos, nossos irmãos César e Paulinho.
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2: Agora nós queremos convidar, com todo carinho, com toda emoção, pra cantar pra vocês, Jorge e Matheus.
3: Olá, Jumelândia! Coisa boa!
2: Aí, meus garotos! Simbora sim, então!

0: pra galera maravilhosa.
1: Obrigado, gente.
2: Beijo, Belândia. Dê a salva de palmas, Jorge Mateus.
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0: 12 horas.
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0: Nana Banana chegando junto com vocês. Baianos especiais! Essa galera de boa é ótima.
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0: Valeu!
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0: Muitíssimo obrigado.
1: Registro.
0: Muitíssimo obrigado por tudo.
2: Doze horas e 59 minutos.
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1: Quero ver o grito dos apaixonados aí.

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0: 14 horas.
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0: minha gente, foi muito bom estar com vocês, galera. Ô, rapaziada, tá pesado, hein?
1: Valeu, não.
0: Uma graça, minha gente. Muito
1: obrigado.
0: Bom. Obrigado de goel, garoto.
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0: 15 horas.
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0: 16 horas.
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0: 17 horas.
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0: 17:59.
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1: 18:56.
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0: 19:52.
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0: assim encerramos mais uma jornada sonora no 4 Horas de Rock, aqui na Tropical FM. Foram 4 horas de riffs pesados, clássicos eternos, com a energia lá em cima. Esperamos que cada acorde tenha feito seu coração bater mais forte, porque aqui o rock não toca baixo, ele grita. Valeu pela sintonia, valeu pela vibe e lembre-se, quem ouve a Tropical, sente o rock de verdade. Até a próxima, roqueiros e roqueiras.
1: 20:57.
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